0: 5%, foi impulsionada em grande parte pela maior produção de óleo diesel, enquanto que no setor de produtos químicos observa-se a maior produção dos produtos ligados ao setor agrícola, com destaque para adubos e fertilizantes.
1: Segundo o IBGE, a indústria já acumula expansão de 3,1% neste ano de 2026.
2: Inaugurada essa semana em Pelotas, no Rio Grande do Sul, a primeira Casa da Igualdade Racial do Estado.
1: O espaço oferece atendimento jurídico, psicológico e social a vítimas de racismo, além de ações culturais, educativas e de inclusão produtiva voltadas à população negra.
2: É a terceira unidade em funcionamento no país.
3: A iniciativa pretende fortalecer comunidades, ampliar oportunidades e enfrentar o racismo de forma articulada. A unidade gaúcha é a terceira do país. Todas foram construídas numa parceria entre o governo do Brasil, estados e municípios. E cada uma custou cerca de R$1 milhão. A ministra da Igualdade Racial, Raquel Barros, fala da importância desse espaço para a comunidade negra do país.
4: As mulheres negras sempre precisam de apoio, sofrem muitas violências e a gente não tinha um espaço adequado para receber essas pessoas. É um trabalho de promover dignidade para quem mais precisa, e a população negra é a maioria nesse país, e a gente sabe que a gente ainda precisa avançar muito, mas existe uma escolha desse governo. E a escolha desse governo é fazer com que o Brasil seja um Brasil que tenha direito para todas as pessoas.
3: O espaço possui atividades permanentes de ações educativas voltadas ao fortalecimento da identidade negra. E ainda neste primeiro semestre, mais 3 casas da igualdade racial serão inauguradas no país. 2 em Minas Gerais e 1 na Bahia. Reportagem Cleide Lopes.
1: Começa oficialmente no dia 21 de junho.
2: E por isso o Ministério da Saúde está alertando para a vacinação contra a gripe mais comum durante o frio.
1: Entre os grupos prioritários estão crianças, gestantes, idosos, pessoas com doenças crônicas, indígenas e quilombolas.
5: Com a proximidade do inverno, a procura pela vacina contra a gripe tem aumentado na Unidade Básica de Saúde número 1 em Brasília. Nesta quarta-feira, no período da tarde, a movimentação era intensa, mas Cláudio Regis Rangel aguardava sua vez na fila pacientemente. Para ele, que é professor de educação física, a vacinação é indispensável.
6: Não tem coisa pior do que ficar doente. Segundo, que eu não quero também transmitir para as pessoas, que eu trabalho com pessoas de 60 a mais, então não posso nem resfriar.
5: Quem também aguardava a vez para se imunizar era Ivonilde Maria de Mesquita Gomes. A aposentada conta que se vacina regularmente e hoje separou o período da tarde para tomar o imunizante contra a gripe.
7: Desde que eu completei 60 anos que eu faço, né? Porque se você fica gripada, bem, os sintomas são mais leves, sabe?
5: Mais de 17 milhões de doses da vacina contra a gripe já foram distribuídas no país pelo governo. As doses reforçam os estoques das UBSs para a campanha nacional de vacinação contra a influenza, que começou em 28 de março nas regiões nordestinas, Centro-Oeste, Sul e Sudeste. Realizada anualmente pelo Ministério da Saúde, com apoio de estados e municípios, a mobilização prioriza crianças, gestantes e idosos com 60 anos ou mais, grupos mais suscetíveis a formas graves da doença. Éder Gatti, diretor do Programa Nacional de Imunizações, explica que a vacina é a principal forma de prevenção e os imunizantes atuais reduzem hospitalizações.
8: É uma vacina que protege muito bem, ela é produzida no Brasil pelo Instituto Butantan e ela protege para 3 tipos de vírus da gripe, e o objetivo dela é principalmente evitar hospitalização e morte.
5: O diretor do Programa Nacional de Imunizações destaca também que a vacina disponibilizada no SUS é segura.
8: É uma vacina muito segura, o Brasil usa ela já há mais de 2 décadas e todos os anos a gente renova a composição dessa vacina conforme orientações da Organização Mundial de Saúde.
5: Além da vacina contra a gripe, o SUS oferece imunização contra o vírus sincicial respiratório para gestantes entre a 28ª e a 36ª semana de gestação. Ela protege os bebês contra bronquiolite e formas graves de infecções respiratórias, transferindo anticorpos via placenta. A aplicação é dose 1.

0: única e recomendada em cada gestação. Reportagem Gabriela Noronha.
1: E o Brasil já atingiu a marca de 1 milhão de gestantes vacinadas contra o vírus sincicial respiratório, causador de doenças como bronquiolite e a pneumonia em bebês.
2: A vacinação das gestantes vem sendo oferecida de forma inédita pelo SUS e garante a proteção dos bebês nos primeiros dias de vida, quando eles são mais vulneráveis a terem complicações graves provocadas pelos vírus.
1: Além da vacina, o SUS também passou a oferecer o Nirsevimab, um medicamento que garante a proteção imediata contra o vírus e é indicado para prematuros e crianças pequenas com comorbidades, como doenças cardíacas e pulmonares.
2: O ministro da Saúde, Alexandre Padilha, destacou que a vacina introduzida em dezembro na rede pública já reduziu em 63% a morte de bebês pelo vírus sincicial respiratório e em mais de 50% os casos de internação por esse vírus.
1: Padilha também convocou as mamães a se protegerem.
3: Gestante, a partir da 28ª semana, se vacine para bronquiolite. Nasceu bebê prematuro, Nirsevimab já disponível nas maternidades.
1: E um recorde na saúde do país. Brasil registra número histórico de transplantes em 2025.
2: Ao todo foram 31 mil procedimentos, o que representa um aumento de 21% em relação a 2022.
1: De acordo com o Ministério da Saúde, o número é resultado dos investimentos em melhoria logística e distribuição entre os estados.
2: No ano passado foram destinados R$1,5 bilhão para o Sistema Nacional de Transplantes, um crescimento de 37% comparado a 2022.
1: Além disso, o aumento de transplantes também conta com o esforço da Força Aérea Brasileira no transporte ágil dos órgãos e equipes médicas. Foram mais de 4 mil voos nesse período.
2: O esporte brasileiro atinge marca histórica e chega ao recorde de contemplados pelo Bolsa Atleta.
1: O programa oferece apoio financeiro a mais de 11 mil esportistas e garante condições de treinamento e participação em competições nacionais e internacionais.
4: O programa Bolsa Atleta alcançou em 2026 o maior número de beneficiários da história. Com a inclusão de mais 32 atletas, o total chega agora a 11.214 contemplados em todo o país, um aumento de 10% em relação ao recorde anterior de 10.196 registrado em 2025. Os novos beneficiários fazem parte da categoria Atleta Pódio, voltada a esportistas de alto rendimento, que estão entre os melhores do mundo em suas modalidades. Ao todo foram incluídos atletas olímpicos, paralímpicos e surdo-olímpicos, com destaque para modalidades como natação, atletismo, judô e ciclismo, além de atletas guia que auxiliam competidores com deficiência visual. O Bolsa Atleta é um programa coordenado pelo Ministério do Esporte que oferece apoio financeiro para treinamento e participação em competições. O benefício atende diferentes fases da carreira esportiva, desde a base até o alto rendimento, com foco em garantir condições para o desenvolvimento dos atletas brasileiros. Dilson Santa Fé, para a Voz do Brasil.
1: Essas foram as notícias do Governo do Brasil.
2: Uma realização da Secretaria de Comunicação Social da Presidência da República.
1: Com produção da empresa Brasil de Comunicação.
2: Fique agora com as notícias do Poder Judiciário e do Congresso Nacional. Uma boa noite.
1: Boa noite para você e até amanhã.
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7: STF autoriza nova fase da operação Compliance Zero.
8: Ex-governador do Acre, Gladson Cameli, é condenado a mais de 25 anos de prisão, maior pena já aplicada pelo STJ.
7: Ministra Carmen Lúcia participa da última sessão de julgamentos, ocupando a presidência do TSE.
8: Boa noite, eu sou Carlos Eduardo Cunha.
9: E eu sou Walter Lima.
8: O STF autorizou a nova fase da Operação Compliance Zero.
7: O ministro André Mendonça atendeu o pedido da Polícia Federal. Marcelo Della Libera.
10: O ministro do STF, André Mendonça, autorizou a operação que investiga fraudes envolvendo o Banco Master. A Polícia Federal aponta indícios de que o senador Ciro Nogueira teria atuado em favor do banqueiro Daniel Vorcaro em troca de vantagens indevidas. A decisão também determinou a prisão temporária de Felipe Vorcaro, apontado como operador financeiro do esquema. A investigação apura suspeitas de corrupção, lavagem de dinheiro e ocultação patrimonial.
8: O ex-governador do Acre, Gladson Cameli, foi condenado a 25 anos e 9 meses de prisão.
7: Essa foi a maior pena já aplicada pelo STJ em uma ação originária. Fátima Uchoa.
9: Segundo a acusação, Cameli era o líder de uma organização criminosa composta por núcleos familiares, políticos e empresariais. E os atos ilícitos iniciados em 2019 já teriam provocado prejuízo superior a 16 milhões de reais aos cofres públicos. Ele foi condenado pela prática de crimes como lavagem de dinheiro e fraudes em licitações. A Corte Especial do STJ também determinou o pagamento de multa e de indenização ao Estado do Acre no valor de mais de 12 milhões de reais, além da perda do cargo de governador, mas Cameli já havia renunciado no mês passado, pretendendo concorrer ao Senado. A relatora foi a ministra Nancy Andrighi.
8: Ministra Carmen Lúcia participa da última sessão de julgamentos ocupando a presidência do TSE.
7: Ela reafirmou a luta pela democracia e igualdade feminina. Fábio Ruas.
11: Aplaudida de pé pelo plenário, após a exibição de um vídeo sobre a trajetória dela, a ministra encerrou mais um ciclo no TSE, reafirmando o compromisso com a democracia e com a ocupação de espaços de poder por mulheres. Carmen Lúcia foi a primeira mulher a presidir o Tribunal da Democracia. No primeiro ciclo no TSE, ela presidiu a corte de abril de 2012 a novembro de 2013.
12: Candidatas têm mais dificuldades que os candidatos, as advogadas têm mais dificuldades que os advogados, as defensoras públicas têm mais dificuldades que os defensores. Isto não é um problema de civilidade, isso é um problema de humanidade.
11: A posse do ministro Nunes Marques na presidência do TSE e do ministro André Mendonça na vice-presidência vai ser na próxima terça-feira, dia 12 de maio.
8: Desembargadora Margarete Costa toma posse administrativa como ministra do TST.
7: Ela será a 12ª mulher a ocupar o cargo. William Nascimento.
13: Margarete Costa já soma 36 anos de carreira na magistratura trabalhista. Ela será a 12ª mulher a ocupar o cargo desde que o tribunal foi instalado em setembro de 1976. A ministra iniciou a trajetória como juíza do trabalho na década de 1990. Em 2014, foi promovida a desembargadora no TRT 5 da Bahia, tendo inclusive atuado como desembargadora convocada no TST.
8: TRF2 mantém na Justiça Federal ação do MPF contra a Igreja Universal por assédio judicial a jornalista.
7: Com o novo resultado, a ação retorna à Justiça do Rio de Janeiro. Sabrine Menezes.
14: O caso começou em 2020, quando 144 ações praticamente idênticas foram ajuizadas por pastores da Igreja Universal do Reino de Deus em 19 estados contra o jornalista. A apuração do MPF identificou que as petições tinham um padrão e foram ajuizadas no mesmo período, indicando uma atuação coordenada para dificultar a defesa e sobrecarregar o judiciário. Para o TRF2, como o MPF é autor do caso, a competência é da Justiça Federal e não da Justiça Estadual. Na ação, o MPF pede a condenação da Universal ao pagamento de indenização mínima de 5 milhões de reais por danos morais coletivos, que deverão ser destinados a iniciativas de proteção à liberdade de imprensa.
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8: Boa noite.
7: E até amanhã.
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0: Boa noite a todos. Primeiro secretário, por gentileza, fazer a chamada dos vereadores.
1: Boa noite a todos. Alex Araújo dos Santos.
0: Presente.
1: Ademir de Oliveira Moura. Levi Urbano de Oliveira, presente. Roberto de Jesus Silva.
2: Presente.
1: Vanderlei Andrade Rosa.
3: Presente.
1: Emanuel Borges Fraga.
4: Presente.
1: Romário Costa dos Santos. Roberto de Oliveira Andrade.
5: Presente.
1: Ivânia Correia de Almeida Oliveira.
6: Presente.
1: Leone Marques Nogueira da Silva.
7: Presente.
1: Nailson França de Andrade.
7: Presente.
0: Se mantenha de pé, por favor. Em nome de Deus, declaro aberta esta sessão.
7: Amém.
2: Amém.
7: Amém.
6: Amém.
3: Amém.
0: Queria convidar aqui o primeiro secretário para assumir a vice-presidência. O segundo secretário assumir a primeira secretaria e a vereadora para assumir a segunda secretaria.

0: E dando seguimento para essa secretária, faça leitura da ata da sessão anterior.
1: Ata da 39ª sessão ordinária da Câmara Municipal de Itatim, no primeiro período legislativo, legislatura de 2025 a 2026. Presidente, Alex Araújo dos Santos. Vice-presidente, Ademir de Oliveira Moura. Primeiro secretário, Levi Urbano de Oliveira. E segundo secretário ad hoc, Romário Costa dos Santos. Aos 30 dias do mês de abril do ano de 2026, às 19 horas, no plenário da Câmara Municipal, realizou-se sessão ordinária sob a presidência do senhor Alex Araújo dos Santos, que, após cumprimentar os senhores vereadores e demais presentes, solicitou ao primeiro secretário que procedesse à chamada nominal dos parlamentares, os quais estavam presentes: Ademir de Oliveira Moura, Levi Urbano de Oliveira, Vanderlei Andrade Rosa, Emanuel Borges Fraga, Romário Costa dos Santos, Ivânia Correia de Almeida Oliveira e Leone Marques Nogueira da Silva. Constatando a existência de quorum regimental, o senhor presidente declarou aberta a sessão e deu continuidade, convidando o vereador Romário Costa dos Santos para assumir a segunda secretaria na ausência do vereador Roberto de Jesus Silva, e solicitou à escriturária que procedesse à leitura da ata da sessão anterior, a qual, após lida, foi aprovada por todos os vereadores presentes. Na sequência, o senhor presidente solicitou ao primeiro secretário que realizasse a leitura do expediente, o qual iniciou com o projeto de lei número 005 de 2026, de autoria do Poder Executivo, que autoriza o município de Itatinha a doar terreno ao estado da Bahia destinada à construção da rodoviária municipal. E indicação número 88 de 2026, que solicita ao Poder Executivo a realização de estudo de viabilidade para a reorganização e padronização das barracas destinadas à comercialização das carnes na feira do município. Encerrada a leitura do expediente, o senhor presidente declarou aberta a ordem do dia. Na oportunidade, consultou a mesa diretora e os demais vereadores quanto à possibilidade de dispensa das formalidades regimentais para apreciação do projeto de lei número 005 de 2026 em regime de urgência, tendo em vista a necessidade de celeridade para a viabilização da obra. Submetida à apreciação, a proposta de dispensa das formalidades foi aceita pelos parlamentares e, dando continuidade ao projeto de lei número 005 de 2026, foi colocado em discussão e, não havendo manifestações, foi colocado em votação, sendo aprovado por unanimidade. Em seguida, foi apreciada a indicação número 87 de 2026, que solicita estudo de viabilidade técnica para instalação de tomadas e pontos de energia elétrica na área da Feira Livre, a qual foi colocada em discussão e, não havendo manifestações, foi submetida à votação, sendo aprovada também por unanimidade. Não havendo mais matérias para a ordem do dia, o senhor presidente solicitou ao primeiro secretário que procedesse à inscrição dos vereadores interessados em fazer uso da palavra, e, em seguida, a palavra foi concedida ao vereador Emanuel Borges Fraga, que cumprimentou a todos, agradeceu a Deus e justificou sua ausência nas últimas sessões. Na sequência, manifestou agradecimento à Prefeita Municipal e ao Governo do Estado pelas obras destinadas ao município, destacando em especial a construção da rodoviária. Solicitou atenção do Poder Executivo quanto à necessidade de designação de delegado titular para o município e comentou também sobre a indicação de sua autoria referente à melhoria nas condições estruturais das barracas da Feira Livre. Fez outros comentários pertinentes e, ao final, parabenizou os trabalhadores pelo Dia do Trabalhador e colocou-se à disposição da população. Dando continuidade, com a palavra a vereadora Ivânia Correia de Almeida Oliveira, que saudou a todos os presentes e ouvintes, agradeceu a Deus e chamou a atenção para a necessidade de intervenções estruturais próximo ao Barradão, destacando demandas relacionadas à infraestrutura e serviços públicos. Registrou a importância da construção da rodoviária, visto que é uma demanda antiga da população, principalmente nos períodos de festas. Comentou ainda sobre a programação do São João no município, destacando a grandiosidade do evento e a sua importância para o fortalecimento da economia local. Fez outros comentários importantes e finalizou. Na sequência, fez uso da palavra o vereador Leone Marques Nogueira da Silva, que cumprimentou a todos. Em sua fala, destacou a importância da construção da rodoviária municipal, ressaltando o crescimento da cidade e a necessidade de uma estrutura adequada para atender a população e visitantes. Chamou a atenção para a situação de uma área próxima ao local onde será implantada a rodoviária, alertando para riscos de segurança, solicitando providências urgentes para cercamento do local. Prosseguindo, o vereador reforçou a necessidade de limpeza urbana em determinadas localidades, especialmente no bairro da Mirabela, destacando demandas da população. Abordou ainda questões relacionadas à área da saúde, relatando situações de demora no transporte de pacientes após alta hospitalar, solicitando maior atenção e eficiência por parte da Secretaria Municipal de Saúde. Solicitou melhorias na manutenção de espaços esportivos, especialmente quanto à limpeza e funcionamento de banheiros em ginásios e quadras. Finalizou solicitando maior investimento no esporte municipal, com incentivo a diversas modalidades, e encerrou agradecendo a todos os presentes. Dando continuidade, o senhor presidente concedeu a palavra ao vereador Levi Urbano de Oliveira, que iniciou cumprimentando os presentes e ouvintes. Na sequência, parabenizou os responsáveis pelo portal de notícias local, pela retomada das transmissões dos jogos de campeonato municipal. Ressaltou a relevância da aprovação em regime de urgência do projeto que autoriza a doação de terreno para a construção da rodoviária, enfatizando que se trata de importante obra de infraestrutura que contribuirá significativamente para o crescimento da cidade e melhoria das condições de mobilidade da população. Agradeceu a gestão municipal, destacou a indicação de sua autoria referente à instalação de pontos de energia elétrica na Feira Livre, comentou sobre a programação do São João do município e, por fim, registrou homenagem aos trabalhadores pelo Dia do Trabalhador, destacando a importância de todas as profissões para o funcionamento da sociedade e desenvolvimento do município, e colocou-se à disposição da população. O vereador Ademir de Oliveira Moura foi o próximo a discursar, o qual iniciou saudando a todos, destacando a importância da representação feminina no legislativo, ressaltando a atuação da vereadora no exercício do mandato. Em seguida, informou que mantém rotina semanal de atendimento às demandas da população, comparecendo às segundas-feiras ao gabinete da prefeita municipal, bem como às secretarias de saúde e de obras, levando solicitações da comunidade. Na oportunidade, agradeceu à chefe do Poder Executivo pelo atendimento de parte das demandas apresentadas. Destacou a importância de isolamento da área localizada nas proximidades do terreno onde será construída a rodoviária e seguiu comentando sobre a programação dos festejos juninos no município, destacando sua relevância regional e o esforço contínuo da gestão municipal em promover eventos de qualidade capazes de atrair visitantes e fomentar a economia local. Fez outros comentários importantes e, ao final, parabenizou antecipadamente a todos os trabalhadores pelo Dia do Trabalhador. Em continuidade, o senhor presidente fez uso da palavra para suas considerações finais, iniciou cumprimentando a todos e agradecendo a Deus por mais uma oportunidade. Na sequência, parabenizou a organização dos festejos juninos do município, destacando a relevância cultural e econômica do evento, bem como a programação alusiva ao aniversário da cidade, incluindo inaugurações e demais atividades comemorativas. Na oportunidade, orientou os vereadores quanto ao prazo para indicação de nomes para concessão de títulos de cidadão. Por fim, desejou um feliz Dia do Trabalhador a todos os munícipes, destacando a importância de cada profissão para o desenvolvimento da cidade. E nada mais havendo a tratar, o senhor presidente declarou encerrada a presente sessão e, para constar, foi lavrada a presente ata, que, após lida e aprovada, será assinada pelos vereadores presentes. Eu, primeiro secretário, subscreve assim.
0: Ata aprovada, senhores vereadores.
2: Sim.
3: Sim.
4: Sim.
5: Sim.
0: Ata aprovada.

Isso é gente do dia. Projeto de Decreto Legislativo número 001, de 7 de maio de 2026. Dispõe sobre a concessão de título de cidadão itatiense e da outras providências. O presidente da Câmara Municipal de Vereadores de Itatim, Bahia, no uso da atribuição que lhe confere o artigo do Regimento Interno, faz saber que o plenário aprovou e fica promulgado o presente Decreto Legislativo. Artigo 1º. Concede o título de cidadão itatiense à senhora Valcilene dos Santos Santana em reconhecimento pelos bons e relevantes serviços prestados a esse município. Artigo 2. A homenagem tem o objetivo de reconhecer publicamente a pessoa da homenageada, natural de Amargosa. Artigo 3º. As despesas decorrentes deste decreto correrão por conta de verba orçamentária desta Casa Legislativa. Parágrafo único. A entrega da honraria ocorrerá em sessão solene da Câmara Municipal de Itatim, no dia 11 de junho de 2026, dentro da programação comemorativa alusiva ao 37º aniversário de emancipação político-administrativa do município de Itatim, oficialmente celebrado em 13 de junho. Artigo 4º. Este decreto legislativo entrará em vigor na data de sua publicação. Itatim, Bahia, 7 de maio, Alex Araújo dos Santos. Projeto de Decreto Legislativo número 002, de 7 de maio de 2026. Concede o título de cidadão itatiense ao senhor Valdevino Ferreira Lima em reconhecimento pelos bons e relevantes serviços prestados a esse município. Itatim, Bahia, 7 de maio, Alex Araújo dos Santos. Projeto de Decreto Legislativo número 003, de 7 de maio de 2026. Concede título de cidadão itatiense ao senhor Fabiano de Jesus Bezerra, em reconhecimento pelos bons e relevantes serviços prestados a esse município. Itatim, 7 de maio de 2026, Alex Araújo dos Santos, vereador. Projeto de Decreto Legislativo número 004, de 7 de maio de 2026. Concede título de cidadão itatiense ao senhor Márcio Evangelista de Oliveira, em reconhecimento pelos bons e relevantes serviços prestados a esse município. Itatim, Bahia, 7 de maio de 2026, Alex Araújo dos Santos, vereador. Projeto de Decreto Legislativo número 005, de 7 de maio de 2026. Concede título de cidadão itatiense ao senhor Fernando Almeida Gomes, em reconhecimento pelos bons e relevantes serviços prestados a esse município. Itatim, Bahia, 7 de maio de 2026, Ivânia Corrêa de Almeida Oliveira, vereadora. Projeto de Decreto Legislativo número 006, de 7 de maio de 2026, concede título de cidadão itatiense ao senhor Marconi Ribeiro Santos, em reconhecimento pelos bons e relevantes serviços prestados a este município. Itatim, Bahia, 7 de maio de 2026, Ivânia Corrêa de Almeida Oliveira, vereadora. Projeto de Decreto Legislativo número 007, de 7 de maio de 2026, concede título de cidadão itatiense ao senhor Marcos Santos Barbosa em reconhecimento pelos bons e relevantes serviços prestados a esse município. Itatim, Bahia, 7 de maio de 2026, Ivânia Corrêa de Almeida Oliveira, vereadora. Projeto de Decreto Legislativo número 008, de 7 de maio de 2026, concede título de cidadão itatiense à senhora Isabel dos Santos Sampaio em reconhecimento pelos bons e relevantes serviços prestados a este município. Itatim, Bahia, 7 de maio de 2026, Ademir de Oliveira Moura, vereador. Projeto de Decreto Legislativo número 9, de 7 de maio de 2026, concede título de cidadão itatiense à senhora Matilde dos Santos Sampaio em reconhecimento pelos bons e relevantes serviços prestados a este município. Itatim, Bahia, 7 de maio de 2026, Ademir de Oliveira Moura, vereador. Projeto de Decreto Legislativo número 10, de 7 de maio de 2026, concede título de cidadão itatiense à senhora Andréia Cares de Oliveira em reconhecimento pelos bons e relevantes serviços prestados a este município. Itatim, Bahia, 7 de maio de 2026, Ademir de Oliveira Moura, vereador. Projeto de Decreto Legislativo número 11, de 7 de maio de 2026, concede título de cidadão itatiense à senhora Cláudia Maria Nogueira Costa em reconhecimento pelos bons e relevantes serviços prestados a este município. Itatim, Bahia, 7 de maio de 2026, Levi Urbano de Oliveira, vereador. Projeto de Decreto Legislativo número 12, de 7 de maio de 2026, concede título de cidadão itatiense à senhora Daniela Lima Carneiro Oliveira em reconhecimento pelos bons e relevantes serviços prestados a este município. Itatim, Bahia, 7 de maio de 2026, Levi Urbano de Oliveira, vereador. Projeto de Decreto Legislativo número 13, de 7 de maio de 2026, concede título de cidadão itatiense à senhora Helenita Peixoto Bittencourt em reconhecimento pelos bons e relevantes serviços prestados a este município. Itatim, Bahia, 7 de maio de 2026, Romário Costa dos Santos, vereador. Projeto de Decreto Legislativo número 14, de 7 de maio de 2026, concede título de cidadão.
de maio de 2026, Romário Costa dos Santos, vereador. Projeto de decreto legislativo número 15, de 7 de maio de 2026, concede título de cidadão itatiense ao senhor Cláudio Santos de Almeida de Jesus, em reconhecimento pelos bons e relevantes serviços prestados a este município. Itatibaía, 7 de maio de 2026, Emanuel Borges Fraga, vereador. Projeto de decreto legislativo número 16, de 7 de maio de 2026, concede título de cidadão itatiense ao senhor Manuelito Santos Pereira, em reconhecimento pelos bons e relevantes serviços prestados a este município. Itatibaía, 7 de maio de 2026, Emanuel Borges Fraga, vereador. Projeto de decreto legislativo número 17, de 7 de maio de 2026, concede título de cidadão itatiense à senhora Renilda Gomes Queiroz Santos, em reconhecimento pelos bons e relevantes serviços prestados a este município. Itatibaía, 7 de maio de 2026, Levi Urbano de Oliveira, vereador. Projeto de decreto legislativo número 18, de 7 de maio de 2026, concede título de cidadão itatiense ao senhor Everaldo Santos Souza, em reconhecimento pelos bons e relevantes serviços prestados a este município. Itatibaía, 7 de maio de 2026, Vanderlei Andrade Rosa, vereador. Projeto de decreto legislativo número 19, de 7 de maio de 2026, concede título de cidadão itatiense ao senhor Manuel Walter Barreto Silveira, em reconhecimento pelos bons e relevantes serviços prestados a este município. Itatibaía, 7 de maio de 2026, Vanderlei Andrade Rosa, vereador. Projeto de decreto legislativo número 20, de 7 de maio de 2026, concede título de cidadão itatiense ao senhor Helder Santos da Cruz, em reconhecimento pelos bons e relevantes serviços prestados a este município. Itatibaía, 7 de maio de 2026, Vanderlei Andrade Rosa, vereador. Projeto de decreto legislativo número 21, de 7 de maio de 2026, concede título de cidadão itatiense ao senhor Antônio Raimundo Oliveira de Souza, em reconhecimento pelos bons e relevantes serviços prestados a este município. Itatibaía, 7 de maio de 2026, Nailson França de Andrade, vereador. Projeto de decreto legislativo número 22, de 7 de maio de 2026, concede título de cidadão itatiense ao senhor Andrade Rogério de Araújo Andrade, em reconhecimento pelos bons e relevantes serviços prestados a este município. Itatibaía, 7 de maio de 2026, Nailson França de Andrade, vereador. Projeto de decreto legislativo número 23, de 7 de maio de 2026, concede o título de cidadão itatiense ao senhor Desdete Pereira Neves, em reconhecimento pelos bons e relevantes serviços prestados a este município. Itatibaía, 7 de maio de 2026, Emanuel Borges Fraga, vereador. Projeto de decreto legislativo número 24, de 7 de maio de 2026, concede o título de cidadão itatiense ao senhor Fábio Silva Araújo Alves, em reconhecimento pelos bons e relevantes serviços prestados a este município. Itatibaía,

Não havendo mais expediente, passaremos para a ordem do dia. Indicação de número 088/26. O vereador que esta subscreve nos termos regimentais vigentes, indica a excelentíssima prefeita municipal, a senhora Daiane Silva dos Anjos, a realização de estudo de viabilidade para a reorganização e padronização das barracas destinadas à comercialização de carnes na Feira Livre do município, com a doação de estruturas adequadas que garantam melhores condições de higiene, organização e segurança sanitária. Sala das sessões, 29 de abril de 2026. Emanuel Borges Fraga, vereador. Coloco em discussão. Não havendo discussão, coloco em votação. Quem estiver de acordo, permaneça sentado. Aprovado.

0: Passaremos agora para os vereadores que queiram fazer o uso da palavra. Vanderlei Andrade Rosa.
1: Sim.
0: Emanuel Borges Fraga.
2: Sim.
0: Roberto de Oliveira Andrade.
3: Sim.
0: Ivânia Correia de Almeida.
4: Sim.
0: Leone Marques Nogueira da Silva.
5: Sim.
0: Nailson França de Andrade.
6: Sim.
0: Roberto Jesus Silva.
7: Sim.
0: Levi Urbano de Oliveira.
8: Sim.
0: Convido o vereador Vanderlei Andrade Rosa, 10 minutos, excelência.

Boa noite a todos aqui nesta noite. Eu saúdo o presidente desta casa, Alexandro. Colegas vereadores, vereadora. Mandar meu boa noite também para todos os ouvintes que estão nos ouvindo aí através da Ponta Aguda FM, Itatim News. Eu estou em suas casas aí, sede, zona rural. Uma boa noite para todos. Gostaria aqui de agradecer a Deus por mais uma semana de trabalho. Obrigado, nosso Senhor. Também aqui, saudar os funcionários desta casa, no nome da nossa secretária Ludmila. Eu saúdo a todos vocês aqui. Saudar também a ex-vereadora Juscelina, nossa amiga aí Noel, nosso amigo aqui Nia, que faz presente aqui nesta noite. Hoje eu trouxe também nosso amigo aqui Rivelino, nosso amigo Tony da D20, que sempre nos acompanha. Quero agradecer a todos vocês aqui nesta noite. Quero dizer que sempre nós aqui hoje aproveitamos esse projeto do Tito Cidadão, que sempre, todo ano, aqui esse presidente fazendo essa belíssima aqui, indicação e projeto. E no dia 11, né, senhor presidente? O povo está recebendo aqui o seu Tito Cidadão Itatiense. É com muito prazer, a gente, vereadores, a união que a gente tem aqui nesta casa. Eu agradeço aqui o nosso presidente Sandro pela parceria que tem com nós, vereadores. E quando a gente procura ele, ele chega junto. Então essa união aqui não vai para nós, vai para o povo dessa terra de Itatim. Os colegas vereadores aqui, vereadora, pela união que a gente tem, quem ganha isso é o povo. Estou aqui dizendo que eu sempre trabalho na área da saúde, atendo meu povo com muito carinho, e o que a gente faz é com amor e vontade de fazer mais. Eu sei que na área da saúde é difícil, mas Deus dá coragem e dá força a nós para lutar. Quero agradecer aqui também o povo que sempre me acompanha na zona rural, na sede. Parabenizo o vereador pelo trabalho que tem. Eu sempre digo, Deus está no comando de tudo. Quero aqui também parabenizar o Dia das Mães, que está chegando no domingo. Você tem que ter suas mães aí, abrace. Eu aqui deixo minha homenagem para minha mãe, Almerinda Moura de Andrade, conhecido com Dona Mirinha. Que Deus vai dar muitos anos de vida a ela para cuidar dos seus filhos. Aqui também tem uma vereadora, Ivânia, que tem seu filho, a ex-vereadora Juscelina, e toda

0: As mães de Itatim, da Bahia, do Brasil, posso até dizer do mundo, e vocês que têm suas mães, abraço, quero bem. Aquela que já se foi, pediu o menino Jesus para abençoar, dar salvação aonde está, eu tenho certeza que vai chegar para todas as mães. Quero aqui também parabenizar o nosso líder político, Dr. Jomar, conhecido como Tingão, que está na frente da nosso pilotão aqui de Itatinga, da Delegacia Civil. Parabenizo, doutor Jomar, pela sua coragem de retornar a essa terra, sendo delegado da nossa cidade. A gente, como vereador, também aqui é uma autoridade da cidade, nós vereadores, tenho o prazer de receber nosso líder político aqui, Tingão, conhecido, que será delegado da nossa terra para dar segurança ao nosso povo e nós que faz presente nessa cidade. Eu agradeço, peço a Deus que lhe dá conforto e livre de todos os perigos, e nós estamos juntos para dar a segurança que o nosso povo precisa. Quero aqui mais uma vez agradecer a todos vocês que estão nos ouvindo aí, sai de zona rural. Quero também aqui justificar a falta do nosso colega que não está aqui, o vereador Raul Marinho, o vereador Ademir, por motivo superior, não faz presente, mas sente a falta do colega. Quando essa casa está completa, sempre é mais sorte. Mas eu tenho certeza que o povo está contente com esta casa que estão aqui. Quero agradecer a todos vocês a presença desta noite, para a semana que cada um traz mais, e que Deus abençoe, e meu abraço para vocês da sede da Zona Rural. Boa noite a todos.
1: Valeu, vereador Vanderlei. Dando seguimento, convido o vereador Emanuel Borges Fraga, 10 minutos, excelência.

0: Boa noite a todos que se faz presente. Quero nesse momento agradecer a Deus por esse dia de paz. Quero aqui cumprimentar o presidente dessa casa, Alexandro. Quero aqui cumprimentar todos os vereadores. Quero aqui cumprimentar a todos os funcionários dessa casa. Quero aqui cumprimentar a ex-vereadora Juscelina. A todos que se faz presente, em nome do meu amigo Lidinho, eu saúdo todos vocês, que eu não vou falar o nome de todos, que eu posso pecar, não sei o nome de todos. Seja bem-vindo. Quero aqui cumprimentar a todos os ouvintes da Rádio Ponta Aguda FM, da Itati News. Quero aqui hoje começar a minha fala sobre a outra sessão. E a internet não estava 100%, e as pessoas me perguntaram, mas eu perguntei ao amigo Ricardo, ele me deu bastante atenção, falou que realmente teve esse empecilho aí, e eu passei para as pessoas. Foi falha da internet, normal. Quero aqui falando, né, que eu tive aqui na outra sessão passada. E cobrei sobre a questão do delegado em Itatim, que estava precisando. Há muito tempo não tinha um delegado fixo. E realmente, graças a Deus, o governador nomeou aí, né, delegado Gilmar. Eu parabenizo o governador pela essa nomeação. E já estava precisando, né? Que as pessoas sentindo muita falta sobre um delegado. E eu estou aqui para falar, né, que eu sou um vereador esse, e no primeiro dia da sessão eu fiz algumas cobranças nessa casa, e do primeiro dia que eu entrei, com toda sessão que eu falo, sempre vou fazer a minha cobrança, porque eu acho que o papel do vereador é fiscalizar e ouvir o que a população pede. Eu estou aqui para fazer esse papel. Respeito a cada colega vereador que não age desse jeito. Cada um vereador respeita a sua posição. Mas eu, Emanuel, vereador, do começo ao fim, meu trabalho. E minha pessoa vai ser desse jeito. Aproveitando a oportunidade, quero aqui falar sobre a entrada da cidade, que eu falei na outra semana aqui, só que pela falha da internet, eu vou votar. E hoje eu passei indo para Castro Alves, eu vi uma diferença de um quebra-mola ali de chita para outro quebra-mola lá do posto de saúde. Eu queria saber quem é o responsável nessa área, se é o secretário de obras. Porque eu fiz a conclusão. Tem como você chegar ao ponto de andar em alta velocidade e já teve vários acidentes ali. Eu não vou estar citando o nome porque eu vou estar machucando as pessoas que perderam o seu antes querido. Gente, ali pelo menos tinha que ter um redutor de velocidade. Um ponto de ônibus ali na entrada que entra para 2 de julho. Porque as pessoas que vai conduzir para outra cidade fica ali no tempo, no sol, pode estar chovendo. Então estou repetindo aqui, pedindo, por gentileza, que olhe esse pedido. Falar sobre a estrada que dá acesso ao Quirino. Hoje eu fui lá. Rever e passou alguma parte lá depois de Dona Nininha ali. Depois de Dona Nininha foi, passou subindo ao Quirino. E cá o pior lugar ainda tá os buracos, ainda tá ali de frente ao pessoal de seu Aurélio. Ainda tá ali ainda várias valetas tal, muito ruim. Um lugar que dá acesso para várias pessoas que moram ali no Quirino, que tem caçamba, carrega para lá é príbido. Então, várias pessoas já me pediu e eu estou aqui reforçando esse pedido. Se o secretário puder estar vendo isso aí, eu queria até cumprimentar aqui e me expressar, tem hora que eu fico imaginando que o secretário parece que ele não me ouve, não entendo, porque eu sou da situação. E eu sou da situação e eu faço somar, sou da situação. Se ele pensa que ele está me prejudicando a mim, não sei se ele tem uma coisa contra mim, a mim ele não está me prejudicando. Porque se eu falo aqui, é as pessoas que me pedem. Eu estou aqui para ouvir o pedido das pessoas e fazer esse pedido. Então, eu estou aqui botando em pauta essa frase aqui, porque vários pedidos, às vezes, eu falo e não é feito. Alguns sim, eu estou parabenizando o que é feito e estou aqui, entendeu? Me expressando porque as pessoas não merecem isso. A gente, como vereador, não sou eu os colegas, quer pedir e quer ouvir êxito ser feito. E eu, aproveitando também a oportunidade, eu quero expressar aqui que domingo eu estava na rua, me ligaram dois amigos meus e me chamaram ali na próximo ao lugar que embarca animal ali. Ali tem várias mato, árvores. E o cidadão que me falou que tinha até alguém que estava se escondido ali. E um vizinho citou para mim que estava com medo. Pediu para eu fazer essa cobrança. Então, mais um pedido eu estou fazendo aqui. Estou aqui para ouvir a população. Quantas vezes as pessoas me pedir, eu vou estar ouvindo e vou estar pedindo. Então, eu peço que a gente tem que ser parceria. Principalmente eu que sou a situação, né? Parceria porque quem fica feliz é as pessoas. O vereador faz seu papel e as pessoas, o secretário fazer o serviço, e as pessoas vão ficar felizes porque foi feito o serviço. Minhas palavras hoje são essas. Eu estou aqui para parabenizar, né? Pelo Dia das Mães, que é no domingo, a todas as mães da sede e da zona rural. Em nome da minha mãe, eu parabenizo a todos vocês. Um forte abraço a todos.
1: Dando seguimento, convido o vereador Roberto de Oliveira Andrade, 10 minutos, excelência.

0: Boa noite a todos, público presente, funcionário desta casa, amigos e amigas que nos acompanham através da Rádio Ponta Aguda FM, Itatim News, né? Em nome do colega vereador Vanderlei de Andrade Rosa, eu saúdo todos os colegas vereadores, presidente dessa casa, né? Queria iniciar aqui as minhas palavras através de uma discussão, uma conversa entre amigos, e vimos, né, foi um ponto positivo, foi um ponto favorável. Já disse e repito que meu papel aqui é cobrar, né, fiscalizar, e o que foi de parabenizar também, né, parabenizar, né, referente a essas câmeras. Temos vistos aí que, mediante esse recurso de monitoramento do município, ultimamente tem sido baixo, diminuiu, né, o índice de assaltos, de violência, né, na cidade de Itatim. Então, estou aqui para parabenizar, né, e agradecer e dizer que foi sim um ponto positivo para o nosso município. Voltando um pouco para um tema, né, a qual estamos nos aproximando, agora em meados do mês de maio, próximo mês de junho, né, onde haverá aí o nosso São João. Queria trazer aqui, né, como sempre trouxe, porém em breve, às vezes, por ser vereador de oposição, nem sempre tive esse ouvido positivo, né, e lembrando que sempre com bons olhos para o município, para o povo mais carente dessa terra, né, onde eu trago ideias, é o papel do vereador, né, onde vemos aí Itatim por ser uma cidade valente, uma cidade, né, próspera, né, nesse período aí se torna um município muito movimentado, muito atrativo, né, e vemos aí nas noites festivas, né, a aglomeração de veículos. Trago aqui, certo, uma indicação, uma ideia, né, para que os estacionamentos, onde é alvo, né, de um movimento rentável, ou seja, onde entra recurso, que a prefeitura tivesse uma ideia, né, disponibilizar as pessoas, né, para pagar umas pessoas para cercar uma devida área, né, para estacionamento, né, e que esse recurso que fosse recolhido durante esses dias dos festejos e fosse direcionado a um ato, né, favorável ao município, onde botei aqui, por que não, né, juntar esses recursos dos 3 dias e ser devidamente aplicado no nosso município, na compra do mercado de Itatim e doar cestas básicas para quem precisa no nosso município, nos bairros mais carentes. É uma ideia que eu acho que tem futuro, que é uma ideia boa, movimenta o comércio e ajuda quem precisa, né? Também voltado para o São João, onde já foi tratado por mim também no ano passado, né, que na última remessa de fala aqui, a qual tratei referente aos recursos, perguntei aqui nas sessões, inclusive vereadores, colegas vereadores tiveram dificuldade em me esclarecer isso. Quer dizer, na verdade, até hoje não tive esse esclarecimento, né, de onde vai o recurso do pessoal que paga, né, a sua barraca, né, para botar a sua venda de lanche, de bebida, etc. Que acredito que seja, acredito não é um valor, né, expressivo, e dá sim para de uma forma ajudar famílias, né. E agora mudo a tratativa, inclusive vou fazer um projeto de lei, certo? Porque da última vez tentei arrecadar esse recurso para beneficiar o povo do município, não consegui. Já que esse recurso então se escondeu, a gente não consegue descobrir para onde é que vai, quanto é ou quando deixa de ser, eu vou fazer diferente então. Já que não ajudo o povo diretamente com o recurso das barracas, então vamos tirar o custo das barracas, né? Cada um ali, pai de família, mãe de família, lutador, né, tem que pagar ainda um espaço para poder vender no festivo junino. Ainda tem que pagar, né? Então vou tratar, vou ver a metodologia a qual vou seguir para fazer esse projeto de lei, certo? E tentar aniquilar esse custo para beneficiar o povo de Itatim. Saindo um pouco do tema São João, vou tratar até mais assuntos aqui, e vi o vereador Wanderlei de Andrade Rosa tratar, né, referente ao benefício, sim, é um benefício para o município, ao qual agora tem aí, né, um delegado municipal da cidade de Itatim. É bom, sim, ter, né, um delegado. Agora sabemos, vereador, e vai ser tratado ainda aqui nessa Câmara, qual foi, né, o real motivo. Ele sabe, né, o atual delegado sabe qual foi o real motivo dele ter conseguido, né, esse cômodo, né, nessa situação de atual delegado do município, né, e qual eu sinto com infelicidade aqui de dizer, né, que agora, por conta desse motivo, ele se entregou. Agora ele se entregou, certo? Ao qual vemos que na última eleição votou em ACM Neto, votou no 44 e agora se entregou, por fim, né, com a terceira base de apoio ao governo do estado. Concordo? Concordo, meu amigo Nia? E assim, somos vítimas, Nia? Somos vítimas, Nia, de que todos os nossos colegas vereadores aqui e munícipes do município de Itatim, sabemos que o atual delegado e prefeito de Itatim, que quem manda é ele, né, tinha uma briga antiga com o nosso futuro senador, né, o nosso futuro senador Rui Costa, certo? A qual essa briga que criou essa empatia e vem se finalizando agora, né, agora sim que vem, vai dar seguimento à conclusão do hospital. Esse hospital, esse, né, que já poderia ter salvo muitas vidas do nosso município, mas por conta de uma briga particular do prefeito com o nosso futuro senador Rui, certo? Houve dificuldades, houve empecilho para vir recursos para o nosso município. Mas que por fim agora, espero, e com o fim dessa briga, que agora venha, porque quem tem que se beneficiar é o povo de Itatim, certo? Queria chamar a atenção aqui também, e mais um ponto, a qual foi tratado aqui pelos colegas vereadores, a qual a sessão, a qual planejei a minha fala, o meu argumento referente a esse tema, infelizmente não pude estar presente, referente a um ponto comercial que foi aberto ali na Praça do Comércio, certo? A qual anteriormente já funcionava um ponto comercial, que era do nosso amigo irmão Osmar, que agora se deslocou em seu comércio, né? Inclusive deixo aqui a indicação, lugar muito bom, bonito, tá de parabéns, meu amigo Osmar, certo? Ali no Tanque da Laje. Mas ali funcionava um comércio. Então, se o intuito era tirar um comércio para botar outro, eu não entendi, certo? E os vídeos, né, que circula aqui, e inclusive presenciei a titularidade, né? O titular daquele comércio ali se chama Maiane dos Anjos. Para quem não sabe, Maiane dos Anjos é a irmã da prefeita, né? Inclusive, vai falar só da situação. Não, vou falar aqui também do meu amigo, colega de grupo, o vereador Leone Marques, ao qual vi aquele parabenizar. E não vou discordar, não. Parabenizo também, porque de qualquer forma atrai, aquece o comércio, atrai. Agora, vereador, lhe pergunto. O senhor acha, vereador, não estou falando aqui da boca para fora, não, estou falando de dados, está aí no portal da Transparência, eu, vereador, secretário, colegas, amigos aqui presentes no público, todos que nos ouvem, tem aí, portal da Transparência, município de Itatim, Bahia. Pode pegar seu celular, pode pegar seu computador e olhar, certo? Ao qual a irmã da atual prefeita recebe aqui, certo? Um valor de 10 mil, 10 mil e 5 reais, certo? Tem uma contribuição aqui, veja só, repito, 10 mil e 5 reais. Eu não estou falando de um valor menorzinho, não. Ouça bem, eu vou repetir, pode ter ficado, né? R$ 10.005, a qual tem um desconto, uma contribuição de R$ 882, certo? Então, o líquido fica R$ 9.018. R$ 9.018.
1: Dois minutos, eu concluí, viu?
0: Obrigado. Então, assim, do meu ponto de vista, eu acho muito bem que quem tem condição de receber, certo? Quem recebe R$ 9.018 devia ter a consciência que existe ali no lugar dela uma pessoa que precisa, entendeu? Que precisa daquele comércio, que precisa daquela área, e ela recebendo esse valor aqui, tinha muito bem de alugar um ponto, gera renda para o município. Tem a Galeria Godoy, da nossa amiga Noêmia, tem uns pontos ali de Joanita, inclusive minha tia, entendeu? É, e dentre outros, eu só quero deixar aqui, certo? O meu sentimento, né? Por uma pessoa que recebe aproximadamente R$ 10.000, não ter a consciência, certo? De deixar um ponto comercial para quem realmente precisa, né? Fica aqui o meu momento indolor com essa situação, né? Queria novamente falar que vi aqui colegas vereadores concordando, não estou discordando no posicionamento dos vereadores. Acho, né, que cada comércio que se atribui a cada dia é bom para Itatim, gera renda, gera emprego. Agora, eu acho que devia deixar para quem precisa, né? Itatim tem muita gente que precisa. Enfim, no mais, essas são minhas palavras. Desejo a todas as mamães, quem tem sua mãe, que abrace, que beije, né? Que dê todo carinho, todo amor. Desejo um feliz Dia das Mães para todas as mães. Boa noite a todos e fiquem todos com Deus.
1: Dando seguimento, convido o vereador Leone Marques Nogueira da Silva. 10 minutos, excelência.

0: Senhores, senhoras, juventude, gostaria de desejar uma boa noite a todos. Gostaria de saudar, em nome do vereador Robertinho, a todos os nobres colegas vereadores, a todos os demais. Saudar também a todos os funcionários desta casa, todos que estão nos ouvindo através da Itati News e também pela Rádio Ponta Aguda FM. Saudar aqui Noel aqui, que está presente aqui na sessão, em nosso plenário. Saudar o amigo Nia, empresário, Lindinho, a esposa do vereador Vanderlei, Juscelina, ex-vereadora, e a todos os demais que aqui se fazem presente. É sinal de grande prestígio para todos nós vereadores poder contar com a participação de todos vocês. A gente fica muito feliz, esperamos que essa casa venha aumentar os números das pessoas que se fazem presente aqui também. A gente sempre teve uma casa aqui legislativa bastante movimentada, o que a gente espera que as pessoas comecem também a se empenhar cada vez mais para estar presente aqui, participando da política do nosso município. Sabemos o quanto é importante a gente estar acompanhando os trabalhos legislativos dessa casa, pois é aqui onde podemos fazer as leis que vão melhorar a nossa cidade, nosso município. Então é importante que a população possa também se fazer presente para ver quem está realmente trabalhando, buscando a melhoria para o nosso povo, né, para a nossa cidade. E é o que eu procuro fazer todos os dias que eu posso vir a essa casa aqui, quase todos os dias estou aqui presente, quando não estou viajando, quando não estou ocupado. Venho aqui até o gabinete, tem outro escritório ali embaixo que eu posso também estar atendendo a população. E o que eu gosto de fazer é isso, é dar atenção à população, saber realmente o que a cidade está precisando. Sou um vereador, graças a Deus, independente. Estou aqui para cobrar o que é certo, doa quem doer. Se tiver qualquer irregularidade no nosso município, qualquer situação, podem contar comigo, que eu estou aqui para fiscalizar. É o meu papel, é aprovar as leis do nosso município, aprovar o que vem de melhor para beneficiar a nossa população e também fiscalizar todas as obras que estão acontecendo na nossa cidade, como é que estão o andamento. Sabemos que existem muitas obras em andamento também, a gente tem que estar participando, não só eu, como todos os vereadores, a gente tem que estar unidos nesse momento, né? Porque quando faz uma obra no nosso município, é bom que a gente esteja acompanhando, porque a gente está fazendo para a população. Se fizer uma coisa, por exemplo, esses asfaltos estão fazendo aí, se fizer uma coisa mal feita, não vai durar muito tempo, então quem vai perder com isso é o nosso município. Então a gente, é bom a gente fazer essa fiscalização, entendeu? Todos nós, colegas vereadores, quando tiver um tempinho, a gente poder estar participando e olhando, né, para ver se está tudo correto. E é isso que a gente precisa fazer, né? Tá buscando que as coisas aconteçam da melhor maneira possível. E aproveitando também a oportunidade, falar um pouco da grade do São João. Como foi falado aqui semana passada por alguns vereadores, a gente viu que a grade é uma grade bastante boa, né? É onde vai ter várias atrações de nomes. A gente sabe que quem ganha com isso é a nossa cidade, né? É o nosso comércio. Eu não vou, não vou mais em festas assim, mas respeito, né, quem gosta, quem vai. Isso aí aquece nosso comércio. E desde já aproveito a oportunidade para pedir que era prefeita na festa dos evangelhos, que logo mais virá em novembro, que aumente o número de dias. Esse ano que passou foi apenas um dia. Eu espero que esse ano seja pelo menos 3 dias, no mínimo dois, né? Mas se puder fazer três é melhor ainda, que possa estar colocando também atrações de renomes nacionais. A gente sabe que a festa do evangelho aqui esse ano foi orçada em 200 e poucos mil reais, 240 e poucos mil, foi o que foi passado aqui pela nossa casa legislativa. A gente sabe que isso é menos que uma banda no período junino aí do São João, né? Isso é o que vale a menos de uma banda. Então, que seja feita essa festa, é uma coisa muito bonita. A gente sabe quanto nosso comércio vai ser aquecido, como é que vai ser uma coisa que as pessoas muitas vezes que gostam, né, não precisa estar saindo, se deslocando para outras cidades vizinhas aí, correndo risco aí nesse período que é perigoso. Então, isso a gente fica muito feliz também por dar essa oportunidade às pessoas estar participando dessa festa em sua própria cidade. Então, eu também venho aqui desde já pedir, aproveitando a oportunidade, para que essa festa aí dos evangélicos seja também feita de uma maneira grandiosa, como foi feito esse São João. Então, parabenizo pelo São João, foi excelentes atrações, e já desde já peço que coloque também na mesma altura as bandas, né? As bandas aí evangélicas, e também que dê oportunidade aos nossos músicos, né, aos nossos cantores aqui, das nossas igrejas. Sabemos que a maioria dos cantores aqui gospel, dos músicos, trabalha por amor, as igrejas não têm condições de estar pagando, então é o período que eles têm a oportunidade de estar ganhando dinheiro. É nessa época, né? E graças a Deus a prefeitura tem recursos para isso, que possa estar incentivando esses cantores aí, a estar contratando eles para eles ganhar um dinheirinho e fazer o que eles gostam, né? Que está adorando a Deus, né? Então, e fica aqui já meu lembrete para a gestora, ela como evangélica também, eu tenho certeza que vai fazer uma festa grandiosa também. Hoje também tive a oportunidade de fazer três indicações aqui para dar o título de cidadão itatiense a três pessoas que cooperam muito para gerar emprego e renda aqui para a nossa cidade. É o amigo Fábio, é o supervisor da Rede HG, amigo meu, eleitor itatiense, inclusive me ajudou muito na última campanha, mas depende de ele ter votado em mim ou não, eu estou dando esse título a ele pelo trabalho relevante que ele presta aqui no nosso município, onde ele é supervisor de uma empresa, uma das empresas que mais emprega no nosso município. Acho que a primeira é a prefeitura, sem dúvida, né? Depois tem Isobras. Eu tenho certeza que a Rede HG é uma das maiores empresas empregadoras aqui da nossa cidade. Tem também nosso amigo Maciel, que é um grande empresário também, que trabalha hoje, foi supervisor também da Rede Macaubense, foi gerente do posto e está aí também com suas empresas empregando muita gente daqui de Itatinha, onde ele sempre fez questão de estar contratando uns funcionários daqui da nossa cidade para estar trabalhando nos postos de lavagem onde ele tem. E então isso é muito gratificante para nós, estar tendo a oportunidade de dar esses títulos a essas pessoas. E também a Uberlândia, empresário também, que é da cidade circunvizinha ali de Rafael Jambeiro, mas que mora aqui na nossa cidade há bastante tempo, constituiu família aqui em Itatim e gera também muitos empregos para a nossa cidade. Então, tenho certeza que as pessoas são pessoas que realmente merecem receber esses títulos. Também, falo, como o vereador Robertinho falou mais cedo, sobre a questão daquele container que foi feito ali da Cacau Show no centro da cidade, espero que abra a oportunidade também, não só para os familiares da gestão, né, da prefeita. A gente sabe que existe aí vários empreendimentos locados à prefeitura, carros locados, várias coisas que a gente sabe que existe. E eu espero que, não estou aqui para criticar, estou aqui para fazer críticas construtivas, que essas portas se abram também para outras pessoas que queiram empreender aqui na nossa cidade. Eu tenho uma irmã, por exemplo, que tem vontade, tem amigos, tem parentes, né? Em geral, estou dando um exemplo aqui, que existem amigos meus que moram em outras cidades, que sempre quiseram empreender aqui em Itatim. Tem minha irmã, como eu falei agora há pouco, que também tem vontade. Então, espero que seja cedido também alguns pontos desses aí. Sabemos que Itatim tem vários pontos de comércio aqui do município. Eu espero que essas áreas possam ser concedidas também para que coloque posto de gasolina, coloque qualquer outro tipo de comércio. O importante é que venha empregar, gera emprego e renda para a nossa cidade, que é o que mais desejamos. Eu tenho certeza que, quando essa oportunidade for dada, eu vou estar aqui para parabenizar. E se não for dada, aí vai chegar a hora da gente estar aqui cobrando, procurar as providências cabíveis, né, de saber porque algumas pessoas são beneficiadas e outras não. Eu acho que a prefeitura tem que tratar todos igual, independente de lado partidário. O importante é que conceda esses incentivos para as pessoas empreenderem e gerar emprego e renda, que é o mais importante. A gente sabe da carência que é de emprego na nossa cidade. Então, quando você abre um comércio, você procura pagar um salário justo às pessoas, né? Isso traz dignidade para as famílias. Então, é isso que a gente deseja estar buscando, correndo atrás. É o que eu estou tentando fazer. E vai chegar a hora de eu chegar aqui na Câmara, conversar com a gestora e pedir, né, nessa oportunidade também. Então, desde já aqui, fica a minha gratidão a todos pela atenção. A gente sabe que o tempo aqui voa, já está terminando o meu tempo. Aproveitar para desejar no próximo dia 10, né, no próximo domingo, um excelente Dia das Mães a todas as mamães do nosso município, em especial minha esposa. Eu tenho duas filhinhas, em especial para minha esposa e para minha mãe, né, que esse dia seja um dia de bênção. A gente sabe da importância de nossas mães e nossas vidas. Então, feliz Dia das Mães para todas as mamães do nosso município, não só de Itatim, como da Bahia, do Brasil e do mundo, né? É um gesto maravilhoso, é um ser iluminado por Deus. A gente sabe que a mãe da gente é uma bênção. Então, desde já, o tempo já acabou. Mandar um grande abraço a todos que estão nos ouvindo, tanto na sede como em toda a zona rural. Um abraço aí para o nosso amigo Biduga, nosso amigo Roque, lá da Pedra Redonda, a todos que estão nos ouvindo na zona rural, em todos os quatro cantos da cidade. Obrigado a todos mais uma vez e um excelente final de semana.
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Boa noite a todos, a todas. Quero aqui saudar a Itatinha News, Rádio Ponta Aguda FM. Saudar aqui, em nome da vereadora Ivânia, saudar a todos os colegas presentes. Quero aqui saudar meu amigo Lindinho, Nia, outro amigo aí que se faz presente, a ex-vereadora Juscelina e as funcionárias desta casa. Quero aqui também saudar o presidente Alexandro. Então, boa noite a todos os colegas vereadores aqui presentes. Quero aqui mandar um alô para meu amigo Sivoneri, que está aí ouvindo a sessão. Ele, alô, Silva, você que é o locutor estourado aí do nosso município. Quero aqui começar minhas falas, no qual tive ausente essas últimas sessões, mas venho aqui começar a minha fala, no qual recebi na minha residência minha amiga Ivânia e meu amigo Quebé presente. Recebi colegas vereadores na minha residência, meu amigo Inho e o deputado federal Dal, né? No qual externei meu apoio ao grupo de Inho e dizer, Ivânia e Quebé, é uma satisfação e grande, muito obrigado por me aceitar nesse grupo. É um grupo que tem trabalho prestado na cidade, né? Nosso amigo Inho, que está aí nos ouvindo. Eu e Inho tem uma relação muito boa, relação de amigos há muitos anos. Então, Inho, muito obrigado por me aceitar também no seu grupo e dizer que você, juntamente com a pobreza, que é o homem que realmente vem lutando cada dia aí, trazendo benefício para a nossa cidade, no qual construindo 100 casas populares para nosso município. É incansavelmente, traz recursos para o povo mais carente desta terra. Eu acompanho o Inho, Ivânia, não é de hoje, né? Infelizmente, eu fui para o outro lado, o lado da gestão, mas acompanho o Inho desde o tempo que eu não era nem político. Sempre fui aquele cara que eu sempre admirei Inho, e é um cara que eu também lhe admiro, Inho. E muito obrigado, Ivânia, muito obrigado, Quebé. E é uma satisfação muito grande fazer parte desse grupo de vocês. Quero aqui também agradecer a todos os colegas vereadores pela indicação que eu coloquei nesta casa, o meu deputado estadual Dal, ou desculpa, meu deputado federal Dal e meu deputado estadual Rogério Andrade. Muito obrigado, colegas vereadores. A votação é próxima semana, mas já coloquei essa indicação aqui. Quero também, em nome de minha mãe, desejar um feliz Dia das Mães a todas as mães da nossa cidade. Em nome também da minha esposa, no qual fez aniversário ontem. É uma esposa, mãe, uma amiga, uma conselheira. Quero aqui também desejar um feliz Dia das Mães. Quero aqui fazer um pedido à gestão. Não sei quem faz parte hoje das vias pública, que veja a questão, vereador Ivânia, vereador Leone, vereador Robertinho, ali em frente a Fernandinho, oficina de Fernandinho, pedir ali para, não sei, hoje quem responde pelo trânsito da nossa cidade é a Polícia Militar, né? Quando o trânsito não é municipalizado, é a Polícia Militar que ela tem o poder de multar, de ordenar o trânsito. E quero aqui pedir carecidamente que vinham olhar a questão das carretas estacionadas ali naquela região. Domingo mesmo, eu presenciei um acidente trágico, mas graças a Deus o menino saiu leso, bem. Duas motos bateram de frente uma com a outra, né? No qual liguei para a SAMU, esperei a SAMU chegar. Graças a Deus o menino está bem, mas um dos motivos que realmente causou o acidente foi a questão de uma Scania parada, que eu não sei nem de quem é, não sei se nem é de gente daqui, e pedir que venha ter a consciência de, na hora de parar, procurar um lugar mais adequado para parar um automóvel, como se a gente fala de um caminhão grande, de uma carreta, porque ali, justamente, sentido em frente ali a Fernando Mecânico, quem vem sentido a Rua da Lagoa ali por baixo, realmente tapa a visão de quem vai subindo ali para a casa do vereador Leone, ali, mais ou menos.
Você não vê quem está vindo sentido a ponta aguda, porque a carreta tapa a visão. Então, eu estou aqui, não sei de quem é a carreta, não sei de quem. Estou aqui pedindo, né, que o poder público, ou a gestão, ou a polícia militar, ou quem for, venha, porque vários acidentes já aconteceu ali. E que eu venho pedir isso aí. Alguns moradores também reclamaram no domingo e vêm pedindo para a gente fazer essa cobrança. Quero aqui também parabenizar os colegas vereadores pela votação aqui na sessão passada do terreno da rodoviária, né, no qual o governador acho que disponibilizou aí já a licitação. Mas eu quero avisar e deixar claro à população itatiense, que eu vejo em alguns grupos algumas críticas dizendo, vereadores, que o vereador não trabalha, que o vereador não faz nada. Eu aceito a crítica, mas alguns que andam criticando, nós colegas vereadores, nessa casa, que a gente não, nem vem à sessão, é assim quando a gente falta. Muitos vão nas redes sociais e criticam, mas tudo para acontecer.